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1: 21 horas e 17 minutos.
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Pra quem não sabe, a dupla Jorge e Matheus tá hoje aqui gravando esse DVD comemorando 2 anos de dupla. 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
0: Ah, moleque, essa música é bonita demais.
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0: Fortaleza FM informa a hora certa.
1: 21 horas e 31 minutos.

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1: 21 horas e 47 minutos.

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1: 22 horas e 2 minutos.

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1: 22 horas e 15 minutos.

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1: 22:30.
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1: 22:48.
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1: 23 horas e 1 minuto.

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1: 23 horas e 16 minutos.

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1: 23 horas e 32 minutos.

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2: Fortaleza FM informa a hora certa. 23 horas e 45 minutos.

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0: 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Ah, moleque, essa música é bonita demais.
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1: 12:18.

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1: Fortaleza FM informa a hora certa.
2: 12:31.

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1: 12:46.

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1: 1:17.
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1: 1:32.

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0: 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Ah, moleque, essa música é bonita demais.
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1: 1 hora e 45 minutos.

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2: 2 horas e 1 minuto.

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1: Zé Rodolfo!
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3: 2 horas e 15 minutos.

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2: Fortaleza FM informa a hora certa.
3: 2 horas e 32 minutos.

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1: 2 horas e 48 minutos.

Pra quem não sabe, a dupla Jorge Matheus tá hoje aqui gravando esse DVD comemorando 2 anos de dupla. 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

0: 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Ah, moleque, essa música é bonita demais.
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0: Ricardo Costa.
1: Fortaleza FM informa a hora certa.
2: 3 horas e 2 minutos.

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1: 3:15.
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1: 3 horas e 30 minutos.

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1: 3 horas e 45 minutos.

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1: 4 horas e 16 minutos.
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Pra quem não sabe, a dupla Jorge e Matheus tá hoje aqui gravando esse DVD comemorando 2 anos de dupla. 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
0: Ah, moleque, essa música é bonita demais.
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1: 4 horas e 32 minutos.

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1: 4 horas e 45 minutos.

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1: 5:17.
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1: 5 horas e 31 minutos.

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1: 5:46.
2: 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Ah, moleque, essa música é bonita demais.
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0: Mangueira.
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4: Fortaleza FM, informa a hora certa.
5: 6:03.
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6: E assim começa um surungo, tchê. Assim se abre um fandango no sul do meu país. Neste balanço. Bonito, este é o compasso que embala a gauchada nos fandangos, tchê. E você no teu rancho vai fandangueando. Vai se alegrando neste balanço, neste tranco fandangueiro. E nós vamos daqui, abrindo a cordiona, tocando, cantando pra você. Machão, valente e grosso é a marca que abre este fandango na minha cordiona.

0: flor do meu rincão. Baita shot com Nardel Silva, tchê. Olha o floreio, vamos afigurar. Bonito, este é o balanço dos fandangos do sul do meu Brasil, tchê. A maneira machão, valente e grosso que eu toquei e cantei pra ti no Fandangueando junto com meu grupo Fandangueiro.
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0: E assim se fandangueia nos fundões do meu rincão, no balanço do porca-véia, quando

0: meu capricho é a maneira que eu toquei pra ti, com a minha cordiona, neste fandango. Tu viste a marcha com o porca véio e grupo cordiona quando eu vim da minha terra.
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3: 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Fortaleza FM informa a hora certa.
4: 6:16.
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0: Vamos de rancheira, é o Mano Lima que chega com a mala agradecida, tia.

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mas que baita marca de fundamento com os serranos, dos melhores tempos dos serranos, tu ouviste o shot Estampa. Ainda a rancheira mal agradecida com o Mano Lima. E o fandango segue neste tranco, neste balanço, campeiro demais, fandangueiro, tradicionalista de verdade. Tem o estilo, no jeito, no compasso dos fandangos mais tradicionais do sul do meu país. Fandangueando. Vamos de bugio, tchê. E este que vem chegando é o bugio balaqueiro na minha acordeona, assim. E olha o bugio balaqueiro chegando.

0: Moreno fandangueando e esta marca de galaçaço, Coplas de Viramundo, maneirando no fandangueando. Antes o Bugio Balaqueiro comigo, com meu grupo fandangueiro, no fandangueando.
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0: Já vem chegando mais uma de dançar, um pra cada lado, e é o baile do Chico Torto, João Maciel, homenageando o grande Gildo de Freitas.

baile, que bonito, lá nos meus pagos com o grupo Cordiona. Ouviste o baile do Chico Torto com o João Maciel, interpretando e homenageando Dino de Freitas no Fandangueador.

0: assim se dança vareira nos fundões do meu rincão. Este é o tranco e o balanço, o passo e o compasso dos melhores fandangos do sul do Brasil. Bola nas costas, a marca com os mirins e a cordiona do mestre Albino Marique, floreando bonito por aqui. Contemplando o rio, na minha cordiona, toquei, cantei pra ti com um grupo fandangueiro. Aqui, neste fandango, neste fandangueando, o chamamé que tu ouviste.
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3: Fortaleza FM, informa a hora certa.
4: 6 horas e 42 minutos.

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2: Vamos abrindo a gaita para tocar mais uma, tchê. Abraçar.

shot com Os Nativos, Paixão de Beatos, o Fandangueando, abraçado na gaita, a vaneira bem botada e bem marcada, que eu toquei pra ti na minha gaita. Fandangueando. Tá na hora de abraçar a prenda pela cintura e valsear pelos salões Brasil afora, no teu rancho, na sala, afasta os móveis, tchê. E vamos dançando esta marca com o Grupo Candeeiro, Morena Luxuosa.

0: Balançaço de vaneira com os orelhanos, versos e poesia no fandangueando. Ouviste o candeeiro, daqueles tempos que o Porca Véia cantava com o grupo candeeiro, morena luxuosa, matando muita saudade por aqui.
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5: Fortaleza FM informa a hora certa.
6: 6:56.
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0: Vamos abrindo a gaita para botar mais uma marcha gaúcha no teu rádio, tchê. É coisa da gringalhada.

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3: Fortaleza FM, informa a hora certa.
4: 7:09.
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6: Fandangueando e a recordação chegando com o grupo Alma Serrana. É a maneira clarão de...

0: Orelha Xorte, na gaita de Albino Manique, é o Tarumã que tu ouviste no Fandangueando. Clarão de Lua, vaneira com alma serrana, segue o baile, tchê.
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0: Só pelo ronco tu já sabe que tá chegando o bugio no fandango. Ronca o bugio na mata, ronca os baixos da minha cordona neste bugio velho no fandangueando, tchê.

0: lá onde eu moro, balanço bonito pra matar saudade de Sinuelo da Serra, no Fandangueando, a rancheira do tio Bilia com Valdomiro Maicá.
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6: Fortaleza FM informa a hora certa.
7: 7:23.
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0: É hora de tocar e cantar mais uma. Vamos abrindo a gaita desta feita para tocar o chamamé. Deixa roncar.

0: E Balanço de Vaneira, tchê. Doutrina de Gaúcha, música do Pedro Neves na interpretação dos Serranos. Num compasso fandangueiro por demais. Vamos vaneirando, assim, bonito. Toquei, cantei. Chamamé Deixa Roncar, junto com a prenda Juliane Leonardi, junto com o grupo Fandangueiro.
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0: E agora vem chegando os tropeiros

0: Mandangueando, autêntica música gaúcha e Adair de Freitas, a chamarrita Meu Ranchinho. Balaço de música gaúcha pra Tite. Por falar em Meu Ranchinho, tocamos também Meu Rancho, com os tropeiros do Xote Gaúcho, que tu ouviste logo ali atrás.
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5: 7 horas e 37 minutos.

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0: marca dessas de não ficar ninguém sentado no salão de baile. Todo mundo atracado no cabo da dança. Bonito! E antes dessa, tocamos, cantamos Mãos de Gaiteiro, milongaço pra tira este fandango gaúcho.
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1: Buenas, teu shot com a Daís de Freitas, mocinho. Baita mensagem, canção linda por demais no Fandangueando. E com este shot vem chegando a hora de arrematar o Fandango, tchê.
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1: É hora de fechar as portas do galpão, apagar os lampiões, limpar a cuia, encelhar o cavalo e me bandear pro rancho, matear com a minha prenda, claro que sim. Tá terminando mais um Fandangueando? Nos encontramos no próximo Fandango aqui nesta emissora gaúcha, que leva a música fandangueira aos ranchos da gauchada Brasil afora. Fique ouvindo mais uma vaneira que eu toco e canto pra ti, simples cantador. Até o próximo Fandango, tchê!

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5: Fortaleza FM informa a hora certa.
6: 7 horas e 51 minutos.
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9: Buenas amigos, está começando mais um programa Gauchesco e Brasileiro que orgulhosamente todas as semanas entregamos para vocês neste mesmo dia, neste mesmo horário, nesta mesma emissora que faz inclusive reprises desse projeto iniciado lá em 1993. Portanto, 33 anos de programação. Gravado em estúdio próprio em Porto Alegre, agora em Eldorado do Sul, remetido aí para 74 emissoras de rádio na região sul do Brasil, Brasília e Argentina. Agradecemos a audiência de todos vocês aí de Brasília, aí na Argentina, no Paraná, Santa Catarina e no Rio Grande do Sul. Neste momento que traremos a história de uma figura muito especial que viveu no Rio Grande do Sul, de quem escrevi uma matéria chamada Um Padre Flor de Especial, Flor de Campeiro, da coluna Regionalismos, que nós veiculamos há muitos anos em vários jornais do Rio Grande do Sul, semanalmente. E antes de contar essa linda história, lembro que o livro Agenda Gaúcha diz que nesta semana, do dia 12 ao dia 18, temos no dia 12 o tradicional Dia dos Namorados. Então, parabéns a todos os namorados eternos e enamorados. Dia 13 é dia de Santo Antônio, do Santo Casamenteiro. Quem quiser casar, então, é bom pedir nesse dia. Dia 14, Dia Mundial do Doador de Sangue. Dia 17, do Funcionário Público Aposentado, também do Gestor Ambiental. Dia 18, do Químico e Nacional da Imigração Japonesa, que ficou mais centralizada e misturada em São Paulo, mas também veio para o Rio Grande do Sul. E agora, recentemente, no Rio Grande do Sul, agora neste milênio, essa contingência imigratória passará a fazer parte da estirpe gaúcha, compondo aí a 13ª etnia que forma o ser gaúcho. Agora os japoneses, em breve aí vocês vão ver aí japoneses dançando chula, de bota e bombacha, gineteando nos rodeios gauchescos aí. Mas a nossa história do padre Flor de Campeiro, quero dizer-lhes o seguinte: não é que foi no dia 11 de junho de 1936, justamente 99 anos depois da Revolução Farroupilha, que nasceu em Uruguaiana uma figura revolucionária que ficou muito popular na fronteira oeste, chamado Paulo Murad Aripe. Então vejo que o Murad já é a herança árabe na etnia que forma a estirpe gaúcha. E ele que faleceu lá no Alegrete em 10 de maio de 2008, aos 71 anos e 11 meses, por embolia pulmonar. Mas o fato é que a trajetória desse padre fronteiriço foi muito interessante. Ele era filho de Miguel Aripe e Mariana Murad Aripe, foi batizado em 1936, claro que em Uruguaiana, tendo recebido sua primeira Eucaristia em 1945, na Catedral de Uruguaiana, tendo sido crismada em 1959, nas dependências do bispado da nossa cidade. E seu ensino fundamental e médio aconteceram no colégio lendário, colégio marista chamado Santana, também em Uruguaiana, de onde foi para o seminário lá de Viamão, e cursou as faculdades de Filosofia e Teologia, recebendo sua ordenação diaconal em 8 de dezembro de 1961. A 15 de julho de 1962, o padre Eripe foi ordenado presbítero por Dom Luiz Felipe de Nadal, lá na Catedral de Santana, em Uruguaiana. Vamos dar uma pausa aqui para trazer dois temas e todos estarão ligados em homenagem ao padre campeiro Aripe. E eu convido o Darcy Fagundes para que recite da sua autoria Oração. Na sequência, Renato Fagundes canta Negrinho do Pastoreio. Vamos ouvir?
2: 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Peço perdão pra todas as ganâncias. Para os pecados peço de clemência. Não tenho culpa deste lombo duro. É que nos campos não achei vertente. Fui esperando, pois jamais me apuro. E pouco a pouco não fiquei mais crente. 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

0: Obrigado.
1: 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Ouvimos na voz de Renato Fagundes, da autoria de Barbosa Lessa, essa verdadeira oração cantada chamada Negrinho do Pastoreio. Antes, Darcy Fagundes recitou dele o poema Oração. Assim, amigos, faremos um breve intervalo para outras mensagens e voltaremos já já dizendo mais sobre essa linda história do padre campeiro Paulo Aripe. Fique por aí, que já voltamos.

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rica história. 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Há no mercado uma tal empresa chamada Diedex Capital, comandada aí por Jonas Ferreira e Camila em São Paulo, que tem um tal de Cláudio que diz estar em Singapura, na Ásia, com um super programa de controle de bolsas de valores no mundo, pedindo aí que entre com $100 e ganhe até 50% ao mês. 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Biedex Capital, abra o olho. No entanto, o livro Agenda Gaúcha verdadeiramente mostra as datas comemorativas do Rio Grande do Brasil e está dizendo aqui que quinta-feira passada, no dia 11 de junho, foi aniversário de nascimento de Paulo Murad Aripe, sacerdote, poeta uruguaiense, que nasceu em 1935 e faleceu no Alegrete em 2008. Por isso estamos contando a história dele aqui. Mas segue a Agenda Gaúcha dizendo que nesse dia foi dado início às obras da Estrada de Ferro Central do Brasil em 1855. Também foi a Batalha Naval de Riachuelo em 1865 e falecimento de Álvaro Borges Vieira Pinto, educador, em 1987. Sexta-feira, dia 12, o Brasil se retira da Liga das Nações em protesto contra os planos da administração alemã em 1926. Falecimento do artista gaúcho Porca Véia, no dia 12, em Novo Hamburgo. O nosso Hélio da Rosa Xavier faleceu em Novo Hamburgo. Era acordeonista, cantor, compositor e natural de Lagoa Vermelha. E do nosso homenageado, continuo dizendo o seguinte: o padre Paulo Aripe, como era chamado, além da formação seminarística, realizou cursos nas áreas de parapsicologia e pastoral. Como presbítero, trabalhou de vigário paroquial na paróquia Imaculada Conceição Aparecida em Alegrete, de 1963 a 67. Foi pároco na Catedral de Santana, em Uruguaiana, de 1968 a 72. Em 73, fez um curso de pastoral latino-americana em Quito, no Equador. Voltando ao Brasil, foi nomeado vigário na paróquia São Francisco de Borja, em São Borja, onde atuou em 1974 e 1976, tendo, em 74 mesmo, e até 75, retornado a ser pároco na Imaculada Conceição do Alegrete. Mas em 1977 a 1986, foi trabalhar na então Diocese de Santa Maria, hoje Arquidiocese, plantada no coração do Rio Grande. Vamos trazer mais duas músicas e depois voltamos a dizer mais sobre essa rica história do padre campeiro Paulo Aripe. Ouviremos da 12ª coxilha com o tambo do bando Procissão. Na sequência, da 4ª Califórnia, Rio Grandino Opa cantará Teniaguá. Vamos ouvir?

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Ouvimos na voz de Rio Grande no Opa, com o grupo Os Jarros, de José Hilário Retamoso, Teniaguá. Antes, o grupo Tambo do Bando interpretou o de Sérgio Jacaré, Procissão. Assim, amigos, faremos um breve intervalo a outras mensagens e voltaremos já já contando mais a história do padre campeiro de Uruguaiana e Alegrete. Fique por aí.

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6: Fortaleza FM informa a hora certa.
7: 8:20.
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9: Está de volta ao seu programa Gauchesco e Brasileiro e nós vamos aqui contando a história do grande padre campeiro do Rio Grande, que já já saberemos mais. Antes, quero lembrar a todos que no dia 13, sábado, é aniversário de Mata, nascimento de José Bonifácio de Andrada. Foi naturalista, estadista e poeta brasileiro, e conhecido pelo epíteto de Patriarca da Independência, por ter sido uma pessoa decisiva para a independência do Brasil em 1763. Falecimento de Jorge Freitas, um cantor, compositor e jornalista lá de Cruz Alta, que faleceu em 2020 pela Covid. Ele que nasceu em Santo Ângelo em 1961. No dia 14, domingo, falecimento de Simões Lopes Neto, essa figura fantástica do regionalismo gaúcho, jornalista, teatrólogo e contista, nascido em Pelotas em 1865, falecido por lá em 1916. Mas também foi falecimento do presidente brasileiro Afonso Pena em 1909 e posse de Nilo Peçanha, presidente do Brasil. No dia 15, surge aqui a data de elevação do Acre a categoria de Estado brasileiro em 1962, e também a criação da TV Cultura em São Paulo em 1969, e Dia Mundial da Conscientização sobre a Violência contra Pessoas Idosas. Terça-feira, dia 16, nascimento de Baldino Marques da Rocha, poeta, regionalista e médico, lá em Santa Maria, em 1915. Tendo sido também nesse dia, em 1556, o naufrágio da nau Nossa Senhora da Ajuda, que seguia para Lisboa com o primeiro bispo do Brasil, Dom Pedro Fernando de Sardinha. E vocês aí que estão realizando eventos, chame a Tarca para promover o teu evento em 3 estados da Federação, mais o Distrito Federal e na Argentina. Pelo telefone, código era 51, número 995-565-556. E também ligue para esta rádio para anunciar neste espaço, se quiseres, e nos espaços demais dessa bela emissora que abre cancha para a cultura nacional. No nosso homenageado, o padre Paulo Aripe, eu digo-lhes que depois que foi para Santa Maria em 1977 até 1986, nesse período ele atuou também como diretor da Rádio Medianeira, regressando à Diocese de Uruguaiana, até que em março de 1987 foi nomeado pároco de São Francisco de Assis. Até que em 1988 a 1997 foi nomeado novamente pároco da Imaculada Conceição em São Borja. E em 1998, Aripe assume como pároco da nova paróquia São José no Alegrete, aonde atuou até o seu falecimento em 2008. Além de bom padre, Paulo Aripe foi talentoso radialista, poeta, autor de poesias e da famosa poesia Por que os padres não casam, trovador, chegou a trovar com Gildo de Freitas, o rei dos trovadores, e de sua revolução lhes digo que pelo seu gosto de ser gaúcho, vivia pilchado, visitava as comunidades a cavalo, metia a batina por cima das pilchas para rezar missas, daí vem o seu alto apelido de Padre Potrilho. Mas foi em 1963, no Alegrete, que ele criou a célebre Missa Crioula, com apoio do outro padre Amadeu Canelas, evento feito a campo, pois no templo só se rezava em latim. Vamos dar uma pausa para trazer mais obras musicais. Eu convido agora o Chico Sarati a que cante O Homem que Esqueceu de Deus, e na sequência os grupos nativos interpretarão Gaúchos de Deus. Vamos ouvir.

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Ouvimos com o grupo Os Nativos deles, Gaúchos de Deus, antes. Da 13ª Coxilha, Chico Sarati interpreta, da autoria de Jorge Fernando Italo Pereira, O Homem que Esqueceu de Deus. Assim, amigos, faremos um breve intervalo a outras mensagens e voltaremos já já ao derradeiro bloco do seu programa Gauchesco Brasileiro, falando hoje do Padre Potrilho. Fique por aí.

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3: Fortaleza FM informa a hora certa.
4: 8 horas e 38 minutos.

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2: Está de volta ao seu programa Gauchesque Brasileiro, contando a história do padre Paulo Aripe, também conhecido como Padre Potrilho, natural de Uruguaiana, e que serviu o catolicismo por toda a fronteira oeste, inclusive nas missões, fazendo uma revolução na igreja, nos costumes, com a sua célebre Missa Crioula. E antes de voltar a essa bela história, quero lembrar a todos que quiserem ganhar o diploma de amigo da cultura gaúcha, que estão aí nos ouvindo e merecem por isso, porque estão estudando o nosso folclore, nossa tradição, a nossa cultura, é só escrever para cá, como vários já fizeram, milhares de ouvintes fizeram e receberam o diploma de amigo da cultura gaúcha, e aí colocar no seu galpão, na sua sala, no seu escritório, onde quisessem. E assim tu pode também ganhar. É só dizer qual rádio ouve o nosso programa, que horas vai ao ar, que chegando aqui o teu aviso, chega aí o teu diploma. Escreva para o e-mail gerencia@tarca.com.br dizendo: eu quero ganhar o diploma de amigo da cultura gaúcha, ou pelo telefone, código IR 51, no WhatsApp 995-565-556. E o nosso livro Agenda Gaúcha diz que no dia 17, quarta-feira, foi a instalação no Brasil da Regência Trina Definitiva, em 1831. Por fim, no dia 18, quinta-feira, aponta o falecimento de Raul Eduardo Pereira, o famoso Talo Pereira, que recém tocamos a música dele aí no bloco anterior. Ele era cantor, compositor argentino, que morreu em Porto Alegre em 2018, nasceu em 1951 em La Plata. E do nosso homenageado resta dizer-lhes ainda o seguinte: quando eu era guri, assisti uma missa crioula no pátio do CTG Sinuelo do Pago, em Uruguaiana, rezado pelo padre Aripe. Eu não lembro bem se no fim da década de 60 ou início da 70, se era para um acampamento farroupilho ou se era da Festa Nacional da Lã, a primeira Fenalã, belo evento de valorização à ovinicultura ocorrendo na fronteira oeste gaúcha. E foi nessa época que o padre Potrilho esteve em Porto Alegre pedindo ao arcebispo Dom Vicente Scherer permissão para rezar a missa crioula dentro da igreja. O arcebispo provocou o Papa até que, em 1967, o Concílio Vaticano II votou favorável às missas serem rezadas no idioma ou dialetos dos países aonde o catolicismo existia. Evidente que foi essa maneira gaúcha de rezar a missa que motivou tal liberação, inclusive para as missas carismáticas dos negros norte-americanos. Daí que, até hoje, a missa crioula é rezada principalmente na Semana Farroupilha, tendo inclusive influenciado os cultos crioulos protestantes e até a maçonaria a realizar lojas crioulas nos meses de setembro. Para pensar, concluo dizendo o seguinte: evidente que Deus não escolhe idioma para o seu culto, pois, afinal, espiritualmente somos todos filhos dele, que nos entende pelo sentido e não pela fala. Que o padre Potrilho Gaúcho esteja, então, rezando nos campos celestes a sua missa crioula por este mundo melhor. Vamos convidar para que cante agora o grande Teixeirinha, Querência Amada, e na sequência eu lhes interpreto Das Prisões e das Igrejas. Vamos ouvir?

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Ouvimos da minha autoria e interpretação, letra de José Atanásio Borges Pinto, Das Prisões e das Igrejas. Antes, Vitor Matheus Teixeira, o velho Teixeirinha, cantou dele Querência Amada. Assim, amigos, nós vamos ficando por aqui, agradecendo a audiência de todos, lembrando que na semana que vem, nesse mesmo dia, nesse mesmo horário, nesta mesma emissora, voltaremos a entregar-lhes mais um Gauchesco Brasileiro. Programa musical de informação cultural, gravado em estúdio próprio na cidade de Eldorado do Sul, que tem na gerência técnica o cantor, compositor, ator, radialista, apresentador de TV, Renato Fagundes. Graças e até a semana que vem, se o patrão lá de riba assim nos permitir.

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7: Fortaleza FM informa a hora certa.
8: 8 horas e 54 minutos.
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1: Fortaleza FM informa a hora certa.
2: 9 horas e 5 minutos.
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4: Fortaleza FM informa a hora certa.
5: 9 horas e 20 minutos.

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2: Fortaleza FM informa a hora certa.
3: 9:35.
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4: Fortaleza FM, informa a hora certa.
5: 9:46.
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2: Fortaleza FM, informa a hora certa.
3: 10:04.
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7: Fortaleza FM informa a hora certa.
8: 10:21.
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4: Fortaleza FM informa a hora certa.
5: 10 horas e 35 minutos.

0: a ti, meu velho pai, que estás lá nas alturas escutando teu filho cantando pra ti e pro teu Rio Grande também.
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4: Fortaleza FM informa a hora certa.
5: 10 horas e 48 minutos.
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1: Fortaleza FM informa a hora certa.
2: 11 horas e 4 minutos.

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0: Ô, rapaziada.
1: Sim,
0: e aí? Vocês estão vendo lá?
2: Ô, rapaz.
0: Que beleza. Eu vou chegar, não.
1: Não, mas é minha.
0: É tua. Ah, é de ninguém, rapaz. Tá por fora, hein?
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7: 11 horas e 22 minutos.
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4: Fortaleza FM. Informa a hora certa.
5: 11 horas e 34 minutos.
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3: Fortaleza FM informa a hora certa.
4: 11 horas e 51 minutos.
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1: Fortaleza FM, informa a hora certa.
2: 12:03.
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3: Fortaleza FM informa a hora certa.
4: Meio-dia e 19 minutos.

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3: Fortaleza FM informa a hora certa.
4: Meio-dia e 33 minutos.

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4: 12:46.

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1: Você acredita na Era Azevedo?
2: Acredito, Cavinho.
1: Merece, tchau, mano.

0: acredita, Kevinho?
1: Tamo junto, Nara Azevedo.
0: Alô, Kevinho!

0: Hugo Guilherme!
1: Foda,
2: Henrique,
1: Maria
2: Juliana e Marília Bernard!
3: Profissionais!
2: Do pelo, né?
0: Vocês cantam bonito, Sandy Júnior, hein?
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5: Fortaleza FM informa a hora certa.
6: 13:01.
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0: Beto e Cristiano! Rapaz!
1: Obrigado, linda! Deus te abençoe!
0: Ah, meu Deus, que felicidade estar aqui de novo com vocês!

0: Agora só vocês cantando com a gente, na moral mesmo.
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3: Fortaleza FM informa a hora certa.
4: 13 horas e 17 minutos.
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0: Hoje eu tenho o prazer de receber um amigo meu lá do Espírito Santo, que é um grande compositor, um grande cantor, que eu já gravei uma canção dele maravilhosa, chamada Força do Amor. Eu quis convidá-lo porque eu regravei uma canção dele maravilhosa. Fala de um amor que chega perto dele e acha muito estranho o jeito dele andar. Mas ele é gente como todos nós. Ele só tem um jeito diferente de andar. Com vocês, meu amigo Elias Wagner.
1: Boa noite. Tudo bem com vocês? Que coisa boa.

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2: Fortaleza FM informa a hora certa.
3: 13 horas e 35 minutos.

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2: Fortaleza FM informa a hora certa.
3: 13 horas e 48 minutos.

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1: Fortaleza FM informa a hora certa.
2: 14 horas e 4 minutos.

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4: Fortaleza FM informa a hora certa.
5: 14:20.
6: Hoje eu tenho o prazer de receber um amigo meu lá do Espírito Santo, que é um grande compositor, um grande cantor, que eu já gravei uma canção dele maravilhosa, chamada Força do Amor. Eu quis convidá-lo porque eu regravei uma canção dele maravilhosa, fala de um amor que chega perto dele e acha muito estranho o jeito dele andar. Mas ele é gente como todos nós, ele só tem um jeito diferente de andar. Com vocês, meu amigo Elias Wagner.
7: Tudo bem com vocês? Que coisa boa.

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1: Você quer me matar, né?
0: Te amo.
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2: 14 horas e 35 minutos.

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3: Fortaleza FM informa a hora certa.
4: 14 horas e 47 minutos.
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0: Irlândia! Coisa linda!
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2: Fortaleza FM informa a hora certa.
3: 15 horas e 5 minutos.

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7: 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Fortaleza FM informa a hora certa.
8: 15 horas e 20 minutos.
9: Rick e Giovanni,

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0: Tchau, demais.
1: Tamo junto. Obrigado, moçada. É nóis.
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7: Fortaleza FM informa a hora certa.
8: 15 horas e 35 minutos.
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1: Fortaleza FM informa a hora certa.
2: 15 horas e 47 minutos.
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1: Fortaleza FM informa a hora certa.
2: 16:04.
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0: amor.
1: Obrigada, gente.
0: 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Obrigado.
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4: Fortaleza FM informa a hora certa.
5: 16:19.
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3: Fortaleza FM informa a hora certa.
4: 16 horas e 32 minutos.

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2: Fortaleza FM informa a hora certa.
3: 16 horas e 46 minutos.

0: Murilo Rufi.
1: Obrigado, velho.
0: Obrigado, gente. Mais uma vez. Muito obrigado. Que Deus abençoe muito sua vida, seu projeto, obrigado sua vocês. Carreira, sua história.
1: Muito feliz, viu? Muito viu? Feliz.
0: Que isso,
1: obrigado amigo. De coração obrigado. Por tudo.
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3: Fortaleza FM informa a hora certa.
4: 17:03.
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7: Fortaleza FM informa a hora certa.
8: 17:21.
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1: Que lindo!
2: Que coisa linda, né?
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4: Fortaleza FM informa a hora certa.
5: 17 horas e 37 minutos.

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5: Fortaleza FM informa a hora certa.
6: 17 horas e 47 minutos.
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0: Valeu!
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4: Fortaleza FM informa a hora certa.
5: 18:02.
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0: saudade. Aí é ruim demais, né?
1: Vamos, Marcelo.
0: Luiz aí, Maurinho.

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1: Obrigado, gente.
0: Obrigado, lindo. Obrigado.
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5: Fortaleza FM informa a hora certa.
6: 18 horas e 18 minutos.
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0: nós gosta de sofrer, né, não? Boa demais.
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3: Fortaleza FM informa a hora certa.
4: 18 horas e 32 minutos.

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5: Fortaleza FM informa a hora certa.
6: 18:47.
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0: Bom demais, hein, moda boa.
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0: Murilo Huff.
1: Obrigado, velho.
0: Obrigado, gente. Obrigado, mais uma vez. Irmão. Muito, muito, muito, muito obrigado. Que Deus abençoe muito sua vida, seu projeto, obrigado sua vocês. Carreira, sua história.
1: Muito feliz, viu? Muito viu? Feliz.
0: Que isso,
1: obrigado amigo. De coração obrigado. Por tudo.
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5: Fortaleza FM, informa a hora certa.
6: 19:01.
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3: Fortaleza FM informa a hora certa.
4: 19:17.
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0: bati palma porque eu achei maravilhoso.
1: Que lindo!
2: Que coisa linda, né?
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2: Fortaleza FM informa a hora certa.
3: 19 horas e 30 minutos.

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1: Beber com os amigos é bom demais, né não? Mas às vezes uma amizade é bem mais do que a gente imaginava, né? E aí nessas horas dá uma vontade. E aí você para e pensa, amiga, eu já tenho demais, mas amor, só existe um!

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tem uma paz. Tem uma paz que a gente só encontra quando a gente busca lá no fundo do coração. Lá no fundo do coração.

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0: Nossa senhora.
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4: Fortaleza FM informa a hora certa.
5: 19 horas e 46 minutos.
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0: Valeu!
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saudade. Aí é ruim demais, né?

0: boa.
1: Obrigada, gente.
0: Obrigado, lindo. Obrigado.
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0: Deixa ele em paz, vai.
1: É, Maravilhosinho, explodido aqui em casa. Bom demais.
2: Fortaleza FM informa a hora certa.
3: 20 horas e 2 minutos.

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1: Amarais jogando sinuca.

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3: Fortaleza FM informa a hora certa.
4: 20 horas e 19 minutos.

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1: 20 horas e 32 minutos.

0: Murilo Ruf.
1: Obrigado, velho.
0: Obrigado, gente. Obrigado, mais uma vez. Irmão. Muito, muito, muito, muito obrigado. Que Deus abençoe muito sua vida, seu projeto, obrigado sua vocês. Carreira, sua história.
1: Muito feliz, viu? Muito viu? Feliz.
0: Que isso,
1: obrigado de coração obrigado. Por tudo.
2: Fortaleza FM informa a hora certa.
3: 20:45.
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0: Fortaleza FM informa a hora certa.
1: 21 horas e 1 minuto.
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